não estamos chamando para ela para cambiar de igreja, para bautizar-se nas águas. Não estamos chamando a nadie para ser um cristiano. Não, nada disso. Estamos chamando para cambiar a história de vida. Estamos chamando essa pessoa e mostrando para ela que ela pode cambiar essa história de derrota.

Talvez esse o caso. Você tenha tenido vários fracassos em sua vida sentimental, em seu matrimônio, em sua saúde. E o fracasso mais grande está

0: E você pode, este domingo, às 9h30 da manhã, saciar esta sede. Será o domingo, qual é esta sede? O domingo do Padre Nuestro. Traga um pão e uma botella com água em la Universal, mais cerca de sua casa. Eu lhe dejo com esse testemunho desta pessoa que tinha uma sede, um vazio, e ao receber o Espírito Santo, a vida de Edia ha cambiado. Hablando do Espírito Santo, estamos preparando-nos para o dia de Pentecostés. Cada domingo que vós venir à igreja é um passo que você estará dando para receber o maior milagre de Deus ao homem, é o Santo Espírito. Nós outros estaremos 24 de maio em este grande evento de derramamento do Espírito Santo. Serão 7 domingos de preparação para o dia de Pentecostês. Que Deus lhes bendiga e lhes esperamos este domingo e todos os domingos até que chegue o dia 24 de maio.
1: Antes de receber o Espírito Santo, eu tinha muitos problemas matrimoniales. Basado en que mi esposo tenía muy mala vida económica. 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

sua vida sentimental. Talvez é seu caso. Você tenha tenido vários fracassos em sua vida sentimental, em seu matrimônio, em sua saúde. E o fracasso mais grande está

Ele, Senhor Jesus, ele disse que quando ele atua em la vida de los que crê, ele interior de la persona passa a ser como um rio, aleluia, de águas vivas. Isto Jesus está

conosco, 7808-8339. Marque, mande sua mensagem, envie seu áudio, que com muito gosto estaremos aqui determinando sua vitória e sua bendição. E para iniciar essa programação, queremos dedicar essa

Por isso, nós todos os dias venimos aqui através da programação, através da rádio El Mundo 93.7 FM, a dar a você essa fé, a despertar essa fé, melhor dito, a mostrar que sim é possível vencer essa situação. Por isso, domingo a hora estaremos aqui no santuário.

disse assim: caramba, minha vida é uma verdadeira, perdão a palavra, a expressão, mas uma maldição. Porque problemas, sofrimento, dolores, o mesmo problema que meu papá, que minha avó, que minha irmã, que alguém querido passou, já estou vivenciando, já estou passando, já estou, incluso, está pagando.

santuário da família de Deus e, através de sua fé, alcançar esse milagre. De acordo? Vamos escutar agora a história desta pessoa e já regressamos. A linha de ajuda está a sua total disposição. 7808-8339. Comunique-se conosco, porque aqui está.

grande e abundante. Mire o que está escrito em La Pantagia. Qual és tu sede? Quando o Senhor Jesus se acercou a la mulher samaritana,

de seu interior correrão rios de água viva. Vós que estás triste, bacia, vós que necessita de drogas, vícios, bebidas, a ser coisas erradas, relações erradas, caminhos errados.

como aquela mulher samaritana que havia tenido vários fracassos em sua vida sentimental. Talvez esse o caso. Você tenha tenido vários fracassos em sua vida sentimental, em seu matrimônio, em sua saúde. E o fracasso mais grande está

Senhor Jesus, ele disse que quando ele atua em la vida de los que crê, ele interior de la persona passa a ser como um rio, aleluia, de águas vivas. Isto Jesus disse.